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3: 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E aceita significa que jackpot chega a 150 mil florin e é 5 mais para se não tem ganador garantizado. Se não tem ganador de tour 5 número correto, é para a pessoa que tem 4 número correto. E assim é que dá roll down de hora que o sim tem ganador com o número correto. 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
2: Por fim, é dia, cabamba.
3: Ei, botem basta rato sem desfrutar de um bom comédia, não? Sim. Até oportunidade aqui. Um intercâmbio cultural humorístico entre Aruba e Corso.
2: Na entierro, botá. A trope. A la que na vez, e enco é blue wave, por exemplo. Por que tu vai tanto entierro assim, né? O pai entierro não é morto, não é como se acostumar com o povo.
3: Comédia. Vou estar imaginando que o Bocas foi facasse. Aí a gente forma um pipa de Bocas.
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0: 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Bueno, acá me lo un experto explicaba. Y hay que tener un tiki nerd, pero hay que saber de qué te va a ver.
5: El segundo. Mientras que el de Colombia ocurrió mucho más abajo, a 96 a 110 kilómetros de profundidad, como os dije antes. El evento sucedió en el manto, por debajo de la corteza continental de América del Sur. Y esto es debido a que mientras en Venezuela lo que se vivió fue la liberación de energía por el choque de dos placas, en Colombia lo que ocurrió es algo distinto. En Colombia lo que tenemos es una vieja placa oceánica enorme, la de Nazca, que se está hundiendo bajo el avance de la placa de América del Sur. A eso se llama subducción. El problema para los humanos es que la placa de Nazca no se hunde de manera fluida. Se está resistiendo, se atasca, se queda bloqueada. Pero América del Sur no se detiene, sigue avanzando. De media se mueve hacia el oeste-noroeste unos 2 a 3 centímetros al año. Mientras que la placa de Nazca tampoco se queda parada. Se está hundiendo y moviéndose hacia el este, es decir, la dirección contraria, a unos 6-7 centímetros al año. Además, la placa oceánica, mientras se hunde en el manto, va sufriendo una serie de procesos que pueden crear terremotos, originar volcanes y hacer que la cordillera de los Andes siga creciendo. A la placa también se la llama en ocasiones losa, y eso es porque es muy parecida a una losa. Ten esta imagen. La placa de Nazca tiene un respetable tamaño de unos 15,6 millones de kilómetros cuadrados y un grosor de 6 a 7 kilómetros, lo que sería la corteza oceánica en sí, a lo que hay que sumar unos 40-60 kilómetros, que sería la litosfera completa. Sería la corteza más la parte del manto que está en contacto con la corteza y se ve arrastrada por el movimiento de la placa. Esto es como cuando caminas por un suelo muy embarrado y terminas llevando bajo la suela un montón de barro pegado. Pues más o menos lo mismo. Y esa losa, esa placa oceánica de Nazca, de 15,6 millones de kilómetros de superficie y 40-60 kilómetros de espesor, es la que se está hundiendo bajo América del Sur e introduciéndose en el enorme océano de material fluido y caliente que es el manto terrestre, de unos 2.900 kilómetros de profundidad. Y en ese proceso ocurren tres cosas. Primera cosa que puede ocurrir, que la losa de Nazca encuentre resistencia y se doble. Es como si metes una hoja de papel en una trituradora que no funciona bien, el papel se atasca y se termina doblando. Segunda cosa que ocurre, la deshidratación de los minerales, que suena a clase de química, pero en realidad es algo muy simple. Verás, los océanos no son una bañera sellada, no están herméticamente sellados. El suelo oceánico está empapado de agua, el agua baja hasta donde puede bajar y empapa toda la placa oceánica. Así que al hundirse la placa, con el agua y con cualquier otro gas y líquido que hay en ella, por ejemplo bolsas de petróleo, pues todos esos líquidos comienzan a sentir las elevadas temperaturas del manto, que son de entre 200 a 900 grados Celsius. Lo que haya líquido allí se empieza a transformar en gas. El gas intenta escapar ejerciendo presión y esa presión puede liberarse de manera explosiva y violenta. Tercera cosa que puede pasar, el cambio de fase. Las placas de la corteza terrestre están compuestas por materiales diferentes y con una densidad menor a los materiales que encontramos en el manto. Al sumergirse una losa de la corteza terrestre en el manto, esa losa, esa placa, se va fundiendo, literalmente, y se va transformando en nuevo manto. Pero esa transformación no siempre es fluida, y eso puede dar lugar a sismos. Ahora mismo lo que toca es atender a las víctimas y reparar los daños. Pero, ¿cuál será el siguiente? Porque, por desgracia, no podemos evitar que se produzcan terremotos. Ojalá pudiéramos predecirlos. Aunque podemos estadísticamente saber si hay zonas peligrosas. Así que la pregunta es, ¿hay alguna zona en Colombia donde se esté acumulando tensión que se pueda liberar en forma de gran terremoto? Pues verás, el Servicio Geológico de Colombia y otros grupos monitorean de forma continua la sismicidad en el país y publican mapas de amenaza sísmica actualizados. De momento, no hay en los reportes públicos recientes una alerta específica de acumulación crítica inminente en una falla concreta.
0: Gloria a Dios.
5: Pero sí hay dos lugares preocupantes, aunque por diferentes razones. El primero es el nido sísmico de Bucaramanga. Es la zona con mayor densidad sísmica intermedia del mundo. En ese lugar se concentran alrededor del 40-60% de todos los sismos registrados en Colombia. Los hay diarios, pero por suerte son muy débiles y no se sienten. Aunque también hay eventos registrados potentes, de escala 6, y el máximo esperado se estima que pueda ser en torno a 7. Si ocurre, pues afectará a Bucaramanga y zonas aledañas. Ojo, esto no quiere decir que ocurra mañana, ni dentro de un año, ni dentro de 10 años. Por desgracia, aún no podemos dar un pronóstico de terremotos a futuro. Solamente podemos analizar las estadísticas y saber que van a volver a ocurrir.
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3: Por desgracia, hace así. Sí, efectivamente, usted es una desgracia. Dice, por desgracia sufrimos casos de corrupción. Y hace así. Sí, usted es la corrupción. Muy bien, lo va pillando. Miren, vámonos directamente, repito, ya no a las tramas, sino a las condenas. 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Primera vez que se condena a un fiscal general en cualquier país democrático que yo recuerde y desde luego de la Unión Europea. 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Por comisiones ilegales cobradas en la venta de mascarillas cuando la población española necesitaba las mascarillas y moríamos de mil en mil. Y ellos haciendo negocio con comisiones ilegales con ese bien totalmente necesario. Y la tercera que les decía, de hace nada. David Sánchez, el hermano del presidente, julio de 2026, condenado a audiencia provincial de Badajoz, 9 años de inhabilitación por enchufe. Y aparece 6 veces mencionada la cercanía familiar a Pedro Sánchez. Bueno, vean el extracto que les hemos preparado de los programas en los que hemos estado hablando de todos estos casos de corrupción. No se lo pierdan porque esto ya son condenas, pero repito, que es que en total son 15 casos.
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